0: Viúva Maria Garcia, bom dia, café com um grande beijinho. Maria Sousa, bom dia, feliz fim de semana. Bom programa, haja saúde e alegria. Até a segunda-feira, sejam felizes. José Manuel Silva Rezendes. Bom dia, Diego, bom dia, Luís. Bom dia, café. Feliz sexta-feira, fim de semana para todos nós. Com um forte abraço daqui do Rio de Janeiro, no Brasil. E aqui mando um grande, grande abraço até o Rio de Janeiro. Fátima Dias, bom dia. Eu, Zé Bilivra, bom dia, uma boa sexta-feira. Hoje, café com saúde. Ao levantar, toma um café, faz bem ao despertar. Ao meio do dia, toma um café, faz bem à digestão. Ao meio da tarde, toma um café, que faz bem ao relaxar. No fim do dia, toma um café, faz bem à boa disposição. Se achas que não, então, amigas, não faças tudo o que eu digo. Um abraço e um bom fim de semana com saúde, alegria e paz. Que o resto a gente cá se arranja. Ah, grande Eusébio. Alvores, bom dia, café, uma excelente sexta-feira, um bom programa. E um ótimo fim de semana para todos, com um grande abraço, amigos Luís e Diego, com saudações sportinguistas. Albertina Goulart, bom dia. Renato António Dias, bom dia, Luís e Diego, e todos os ouvintes do Bom Dia Café, a acordar Portugal. Para todos, uma feliz sexta-feira, com um grande abraço. Rolando Pereira, bom dia, Luís e Diego, amigos ouvintes da Rádio da Nova e do Bom Dia Café. E uma feliz sexta-feira, um ótimo programa. Um excelentíssimo abraço e haja saúde, haja muita. Filha graciosa, João Henrique Lima. Olá, muito bom dia, café. Grande programa de excelência. Um grande abraço para o Luís e para o Diego. Feliz sexta-feira com um grande abraço para o Feial, em especial para os feilenses. E viva o grupo Concordas, graciosentes. Parabéns para eles, né? Um abraço até a Ilha Graciosa. Rui Tencour, bom dia, amigo Luís, ouvintes e participantes do Clube do Café. Desejo a todos uma sexta-feira fantástica e um fim de semana maravilhoso. Um grande abraço. O Rui vai estar aqui a partir das 18 horas na Rádio do Feial com mais um excelente programa musical. Venha acompanhar o nosso final de tarde. A não perder, hein? Até logo, Rui. Roberto Duarte, olá, bom dia, café. Feliz sexta-feira, bom fim de semana. Sejam felizes com um grande abraço. Márcio Fialho, bom dia, excelente sexta-feira e bom fim de semana para todos na companhia do Bom Dia Café. E vamos ao encontro do nosso embaixador, diretamente do Val. Do Val, das melhores laranjas do mundo. Bom dia! Bom dia, amigos Luís e Diego. Diego, violão, muito bem. E hoje, sextou. Yes! E o fim de semana à porta. Yes! E vem com muito, muito bom tempo. Yes! E eu só dou boas notícias. Este fim de semana, não há império do Divino Espírito Santo. Respeito pela festa de Nossa Senhora das Gostas. Mas vai decorrer a quarta edição do Val Cup 2026, com equipas da Casa da Ilha do Pico, de São Jorge, Graciosa, Terceira, São Miguel e Madeira. Viva a fartura! E agora vamos aos provérbios do mundo. Provérbios 789, 1000 dias não chegam para aprender o bem. Para aprender o mal, uma hora demais. Provérbios 790, migalhas também são pão. Provérbios 791, mocidade desprevenida, velhice arrependida. E vamos a um café e uma oração com muita fé e devoção e nosso bom dia café sempre, sempre em audição. Bom programa, meu amigo, uma excelente sexta-feira, um ótimo fim de semana para ti, para o Diego e para todos os ouvintes. Uma forte abraço de amizade do bar benfiquista do Val, das melhores laranjas do mundo. Bom dia! Obrigado, Manuel Barcelos, e obrigado a todos aqueles que participaram do nosso Clube do Café nesta manhã de sexta-feira, a preparar-vos da melhor forma possível para o nosso fim de semana. Boas a todos, com um grande abraço aqui da Ilha Azul, até onde quer que se encontrem.
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0: E daqui a pouco vamos ter os nossos habituais compromissos publicitários e depois vamos continuar na última parte de hoje do Bom Dia Café, o seu programa matinal a acordar Portugal, diretamente feito aqui na Ilha do Feial, com todo o amor e carinho para todo o Portugal. E esta é 24 minutos depois das 8.

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1: É muito bom dia, 6 horas em ponto. Estamos iniciando mais um programa Amanhecendo com a Comunidade. Até às 9 horas, trazendo bastante música, notícia e informação, iniciando o nosso programa, agradecendo a Deus por podermos falar, escutar, enxergar e comunicar, cara ouvinte. É uma alegria, uma satisfação estarmos juntinhos, iniciando mais um dia, mais uma sexta-feira, né? Sextou!

É, chegamos ao 135º dia do ano, olha aí, hein? O tempo passando rápido, rápido, rápido, né? Isso mesmo.

neste dia 13 de maio, Dia Mundial da Família, também Dia Internacional da Latinidade, Dia Internacional da Objeção da Consciência ao Serviço Militar. No Brasil, Dia do Assistente Social, Dia do Gerente Bancário, também Dia Nacional do Controle das Infecções Hospitalares. 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Temperatura na casa dos 13 graus desta manhã de sexta-feira. E vamos iniciando a nossa participação musical.

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0: Muito bem, 6 horas e 54 minutos. Programa Bom Princípio agora, nesta manhã de sexta-feira. Estamos aqui com a visita do prefeito Vasco. Muito bom dia, prefeito. Tudo bem?
1: Bom dia, Volney. Bom dia a todos que estão na escuta aí da nossa Rádio Comunidade do Vale.
0: Muito bem, prefeito. Temos aí assuntos, né, bastante para abordar. Se só falássemos da semana aí do município, né, que a gente sabe que temos aí grandes... Tivemos já grandes atividades e ainda segue aí mais ainda uma programação vasta na semana de no mês de aniversário do município, né, prefeito?
1: Sim, sim. Essa semana, então, dia 12, o município fechou os 44 anos, né, vamos ler, de emancipação política. E é um momento para nós festejar, um momento para nós agradecer, né? E também um momento de pensar e repensar o que a gente quer aqui para frente, né, Volney? Então, é um momento de festividade essa semana e elas continuam ainda hoje e final de semana aí, né? Com reinauguração, hoje à noite vai ter shows ainda, enfim, no Mirante ali, né? Feira do Livro hoje, terceiro dia da Feira do Livro. E aí de noite vai ter mais um show e amanhã vai ter reinauguração então do ginásio José Bertoldo de Dur, né, que foi todo ele revitalizado, no caso foi, né, foi feito muita mudança nele internamente, aumentada a quadra para fazer quadra oficial para poder jogar os campeonatos estaduais onde nós estávamos indo a Tupandi. E então, no domingo, nós vamos ter os Jogos Rurais, né? Mais uma vez, os Jogos Rurais, que já faz parte do calendário do município. É a importância de também fazer uma grande confraternização, digamos assim, do setor primário, da agricultura, onde vários grupos, por regiões, né, se juntam e acontecem essas atividades.
0: É, muito bem, né? É importante sempre... O mês de aniversário é um momento também que se recorda de todo o início do município, o crescimento, né? O que se chegou até aqui hoje. Sempre temos aí novidades, cada vez mais avançando aí o nosso município. Temos também, né, prefeito, aí algumas obras que estão em andamento, outras que estão já quase concluídas, podemos dizer assim, né? Tivemos até, meio que causou uma polêmica, mas fez-se necessário para fazer a cabeceira da ponte aqui do Bonfim, né, que vai em direção ao Bonfim Baixo. Aí tivemos que ter essa interrupção, né, do tráfego aí pela ponte devido à necessidade de poder fazer a cabeceira aqui da ponte, que agora, segundo, né, a gente pôde constatar já em loco, que está concluída a cabeceira da ponte, concluída, mas... Ainda tem algumas questões, está liberada a passagem, mas tem ainda alguns acabamentos a serem feitos, né, prefeito?
1: Sim, Volney, é importante frisar isso, né? Então, sim, o pessoal logo que mora nessa comunidade do Bonfim Baixo, Bonfim Médio ali, né? Em torno de todo o Britador ali, sentiu lesado, né? E de uma certa forma a gente entende isso, porque precisou fazer quilômetros a mais para ir para o trabalho, para ir para o centro... Simplesmente para ir para uma padaria para comprar um pão foi, né? É toda uma mudança do trajeto, né? Mas a gente sabe que toda melhoria ela tem um custo, né? E esse custo teve para as pessoas ali, mas o município também botou nesses dias de manhã cedo e a de tardezinha também van passando ali, então o município disponibilizou. E a importância, vou ler frisar também, que quando a empresa que ganhou foi uma empresa de Santa Catarina, a licitação, veio falar conosco, a gente frisou, ó, em primeiro lugar, um trabalho bem feito, né? Tem que ser um trabalho bem feito, e em segundo lugar, tem que ser para ontem, né? Sim. Não é para amanhã, é para ontem, por causa que a comunidade que mora ali vai, tem que se deslocar, tem que fazer todo um desvio. E eles colocaram para nós que iam levar em torno de 2-3 semanas, né, tempo ajudar, para deixar livre a passagem. E no dia que fechou a terceira semana, né, estragou inclusive a máquina deles, mas aí a gente foi com a máquina da prefeitura lá, pelo menos, já empurrar o material que eles tinham despejado e ajeitar. E então foi feita a liberação dessa passagem. Claro que eles vão ter que fazer acabamento, eles estão com problema na máquina, uma máquina que eles têm ali. Mas é importante que agora a passagem já está liberada e é bom até chover em cima, compactar bem, para depois acontecer a camada de asfalto ali que precisa, né? E os acabamentos eles vão terminar, então a gente não se preocupa nesses mais dias, demorar uns dias a mais, a menos, agora não vai ter problema, porque o principal tá feito ali.
0: Muito bem, então aguardando só, vai ter uma parte de, certamente ainda vai, conforme foi licitado, né, tem aquela parte de asfalto na cabeceira que vai ser feito, enfim, todos os acabamentos ainda. E, logicamente, vai ter alguma interrupção por algum horário ali para que as máquinas possam trabalhar também. É uma questão que as pessoas...
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0: 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Agora começava o programa Cadena de Oração de Santíssima Trinidade.
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1: 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E a solução menor, senhora, a bo jovem que está em sintonia, está usa a fé na palavra do Senhor. A pessoa que quer na palavra de Deus e usa a fé, não está importando qual está o problema. Deus vem trazer a luz. Pensei, menor, senhora, a boa nota vai lograr vencer a situação que você está vivendo se a boa não tem a palavra para dentro de ti. É verdade. É luz, Jesus, Deus, para dentro de você. Pensei, minha senhora, me quero invitar a você que está em sintonia, a prestar roupa e atenção ao testemunho de senhora Prisca. Eu estava vivendo em escuridão, em vício, o problema de seu casamento, problema econômico, vai entender. E um dia, não está bem.
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